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11: 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Mas manda o que tá no seu coração.
12: Porque se fosse eu falaria.

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0: nunca quer, né?
1: Não, acho
0: mas
1: que não.
0: Eu não sou a melhor pessoa pra falar.
1: Deixa pra lá, né?
0: Deixa aqui.
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1: E aí, meu irmão?

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1: Presta atenção. 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
3: 4 e 3. 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

0: 4:39.
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2: Coisa linda. Levanta esse véu.

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6: 5 e 3. 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
4: Chega, chega!
5: Bom dia.
4: Chega, seu papagaio desgramento!
5: Bom dia.
4: Chiquinho despertou! Com tudo, hein? O galo cantou! O gato miou! O cachorro latiu!
5: Bom dia.
4: E a vaca mugiu! Amanhã de sábado. Hoje é dia 26 de setembro. Canta, Godofredo. 6 e 9. Dá licença? Posso entrar? Então destranca a tramela. A dona Quirubina tá preparando um cafezinho feito no fogão de lenha. Passar no coador de pano. Bom dia, dona Quirubina. Bom dia, dona Quirubina.
6: Bom dia.
4: Bom dia, dona Zefa.
6: Bom dia.
4: Bom dia, dona Nena.
6: Bom dia.
4: Bom dia, dona Chiquinha Benzedeira.
6: Bom dia.
4: Dia, meu vizinho de cerca.
7: Bom dia, Castelo.
4: Tá tudo certo aí? Tudo certo, mas nada resolvido? Aqui continua daquele jeito. Mata alto pra carpita, baixo pra roçar e tá seco pra queimar.
7: Acelera.
4: O programa vai até as 8.
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4: Com as melhores.
7: As melhores do passado.
4: Só modão cabeceira. Tá sozinho? Tá sozinha? Te faz companhia. Tá triste? Agora você vai ficar feliz. Tá desacursuado, desnorteado, desenchavido. Agora você vai ficar entusiasmado. O Castelo tá aqui firme e forte, agradecendo a Deus por mais um dia, família, os amigos, os ouvintes, o emprego que eu amo. Tem gente que gosta do que faz, nós não gosta, nós ama de verdade. E tem gente que tem de tudo nesse mundo, mas não é nem por um segundo tão feliz que nem nós é. Nós enverga, mas não quebra. Quem tem paixão pelo rádio entende. Não é só um trabalho, é vocação. Orgulho imenso de ser radialista. Bom dia, boiadeiro. Dia, boiadeiro. Firma no laço e vamos pra cima.
8: Ei, cowboy.
4: Aô, Setter.
6: Bom dia
4: pra você que tá levantando agora, tá se esticando todo, parece um lagarto verde. Bom dia pra você que tá na lida. Dia.
9: Bom dia.
10: Bom dia.
11: Bom dia.
12: Bom dia, Castelo.
4: Segura.
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4: E vamos pegar descendo, porque subindo é contramão. Nossa Senhora Aparecida, padroeira do Brasil, em nome da minha nação, te rogo para que cuides de mim, da minha família, dos meus ouvintes e dos meus amigos. Peço que interceda junto a Deus, nosso Pai, que nos atenda em nossas necessidades e se faça presente no lar e no coração de cada um de seus filhos. Não peço riqueza nem fortuna, apenas que não nos falte o necessário para vivermos com dignidade. Amém.

0: agradecendo a Deus por mais um dia. Obrigado, meu Deus, por mais uma empreitada. E sempre com a proteção da nossa mãezinha, Nossa Senhora Aparecida, estamos iniciando os nossos trabalhos ao vivo aqui na Ventura.
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0: Zé da Égua tá ordenhando as vaquinhas. O seu Polidoro tá rachando lenha. O Durvalino. O Durvalino já tá tratando das criação. Tá tratando das criação, o Durvalino. Tá, não tá, não tá apartando os bezerros, já tá adiantado. Já apartou os bezerros, já ordenhou as vaquinhas. Agora ele tá rachando lenha. A dona Benedita tá jogando milho pras galinhas. E o velho Tobias tá tratando das criação, dos porquinhos. Olha! Sai pra lá, boi velho! Sai pra lá, boi velho! Sai pra lá, boi velho! Se aquieta! Seis e 18 agora. 6:18. Bom dia pra você que tá na lida. Tá iniciando os trabalhos. Pra você que trabalhou a noite toda. Bom descanso. Agora são 6:18. Manda alô pro Puli. O Puli tá na vendinha, já tá na lida. Forte abraço. Godofredo, meu grande amigo Godofredo, Cláudio Rosa. Bom dia. Meu vizinho de cerca do lado esquerdo. Seu Antônio. E o Zecão da Araucária, do lado esquerdo. Tem também o Durvalino e o seu Polidoro. Do lado direito, o André Pacola, lá na região do Rio Claro. Forte abraço, meu irmão. Dona Cacilda, sítio Santa Luzia, lá na região de Piratininga. Bom dia. Acelera. A gente não trabalha hoje. Você pode ficar até um pouquinho mais tarde na cama, né, meu vizinho de cerca? Mas nem tanto, né? Aproveita bastante o sabadão. Final de semana chegou. Final de semana chegou rápido, né? Passou rápido essa semana. 6:19 agora. 6:19. Manda um alô pra Polícia Militar. Você que tá no batalhão, nas ruas. O Glauco, o Fowler. Cabo Alisson. Capitão Torres, bom dia.
1: Acelera.
0: Os bombeiros, Moreto, Du. Toda a equipe, toda a corporação dos bombeiros. Essa profissão tão respeitada e tão admirada. Bom dia. GCM. Você que é funcionário público, motorista de ambulância, de aplicativos, Uber, Sevi.
1: Acelera.
0: Você que é porteiro de prédio, bom dia. 6:20. Você que trabalha na firma, na Bracel, na Luarte. Usina Barra Grande, Usina São José, no PHD, Cana. NT Cana, Agrícola Rio Claro, Três Lagoas, 6:20, firma na traia e vamos pra lida.
1: Acelera.
0: Porque se o gado morrer, o carrapato passa fora.
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0: Dombardo e Donizete. Cabeceira essa música, hein? Eita lasqueira. No pé da goiabeira. Herança da vovó. Aquela parede, Mocoque Paraíso. Só modão. Modão sim. Modinha nunca.
1: Esse é o lema.
0: Porque aqui nós não ferve leite, aqui nós toca fogo na vaca. Aô, sete arqueiros.
1: Acelera.
0: Muito bom dia pra você que já tá na lida. Tá na hora de tomar, pra você que tá em casa, levanta pra tomar um café 4F. Eu já tomei um 5. 4F é frio, fraco, formiga no fundo. Eu tomei um 5F. Frio, fraco, formiga no fundo e fedido. Levanta! Achei engraçado a pessoa falar: ah, eu vou levantar pra aproveitar o dia. Depois vai lá lavar o carro. Eita lasqueira. Coisa chata é lavar carro. Eu não gosto, nunca lavei meu carro. Mas pra quem gosta, né? Vou aproveitar o dia, vou lavar meu carro. Ah, tá louco. Gasta sua internet comigo.
2: Bom dia, Castelhano. Bom dia, Maricota. Tudo bem, Castelhano?
0: Tudo bem.
2: Gostaria de participar do sorteio. Quero que você toque uma música bem bonita aí pra nós. Pra vocês, pra minha filha Maria Vitória. Que hoje ela vai dançar a música da primavera. Toca a música da primavera aí pra ela, tá bom?
0: Vamos tocar então.
2: Eu quero oferecer pro meu esposo Heleno. Pra todos que estiverem escutando, pra todos os amiguinhos da salinha dela, da escola e da linha que eu não vou de bairro, tá bom? Deus abençoe o Castelhano, fica com Deus, tenha um bom dia, viu?
0: Bom dia!
2: Ó, Castelhano, já tô fazendo até almoço já, ó. Ó, a panela, ó.
0: Olha! Sumiu tudo as músicas aqui, eita lasqueira, sumiu tudo. Tá meio assombrada a rádio hoje. Ô, diacho, creio em Deus, pai. Vamos dar uma reiniciada aqui no negócio? Tá bagunçado, mas tem gerência. Aô, sete arqueiro. Agora vai. Vai.
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0: Mercedita. Mais um clássico da música sertaneja, Belmonte Amaraí. 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

0: foi pro brejo. Mestre.
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0: 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Agora são 6:57, 6:57. Bom dia pra você que tá levantando agora. Tá se esticando todo, parece um lagarto verde. Firma na traia e vamos pra lida. Porque se o gado morrer, carrapato passa fome.
2: Cristiano Castelo, do Castelo.
0: 6:57.

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1: Brilhante, 12:45.
2: Glauci Lima, 12:33.
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0: Bom dia. Este é o Terra Sertaneja.
1: 7:41.

0: 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Lourenço e Lorival. Como eu chorei. Por que será que o locutor fala duas vezes a mesma coisa? Lourenço e Lorival, Lourenço e Lorival. 7:48, 7:48. Eita lasqueira, eu não compreendo. Mato Grosso e Matias, pele de maçã. E lá pra cá, Chico Rei, Paraná e a fossa com o milionário José Rico. Manda logo pro meu grande amigo, meu irmão, Jonas Sampaio, Chagra São Judas, toda a turma do Rastinha. Alô, Elcinho, forte abraço. César Jordão também tá ouvindo. Djalminha.
1: Bom dia, Castelo. Aê, Castelo, já tá a água fervendo pra sapecar o porco. Agora mesmo já tá no jeito.
0: Vamos pegar o porco, vamos pegar o porco.
2: Bom dia, Aventura FM. Bom dia, Castelo.
0: Bom dia.
2: É um sábado abençoado. É o Mr. Silva.
0: Mr. Silva?
2: Toca o modão aí pra mim aí. Leonardo Zé Rico. Oferecer aqui a todos os ouvintes seus aqui do Açaí 1, Açaí 2. Bota meu nome no sorteio, por favor. Beijo do seu coração.
0: Tchau, obrigado.
3: Ô, oh, meu amigo Castelo, bom dia, você tá bom?
0: Bom dia, Jacaré.
3: Manda um abraço pra nós aqui no Alto Posto Tigrão. Tá eu, tá o Pelego, tá o Ariel, tá o Luquinha. Alô? E manda um abraço pro nosso grande amigo Martim de Buribi e todos que estão nos ouvindo nessa manhã.
0: Olha!
3: Maravilhosa de sábado, com o sol gostoso, hein? E pro Zé Carlos deve estar chumbado essa manhã. Alô? Grande abraço.
0: Forte abraço.
3: Toca uma música pra nós aí.
0: Forte abraço, Jacaré. Tamo junto.
4: Bom dia, Castelo. Bom dia, Bem Bastião. Bom dia, Maricota.
0: Bom dia, Hernani.
4: Bom dia pra todos os ouvintes, pessoal da Eletromax, pessoal lá do Posto Tigrão, pra todos vocês da Rádio Ventura FM, pra toda a família Estopa, pra todos os operadores de grua da Bracel. Tchau, obrigado.
0: Tchau, obrigado. Forte abraço.
5: Bom dia, Castelo. Bom dia aos homens da Ventura
0: FM. Bom dia, meu vizinho de cerca.
5: Um sábado abençoado e um ótimo final
0: pra
5: de semana.
0: Pra você também.
5: Em nome de Jesus. É o Valdecir de Cifre Caçador, Borebi. Tudo certo aí, meu vizinho de
0: tá
5: cerca.
0: Tá daquele jeito, meu vizinho
5: aqui
0: de cerca.
5: Aqui tá daquele jeito. Mata alto pra carpi, baixo pra roçar e tá seco pra queimar. Tamo por cá na lida. Acabei de ordenhar as vaquinhas. Acompanhando a programação desde o Rancho Ventura. Se der, toca pra nós aí. Mato Grosso e Matias, sábado. Firma na trave, vamos pra lida. Se o gado morrer, o carrapato passa fome. Mas vamos pegar descendo que subindo é contramão. Forte abraço aí, Castelo.
0: Forte abraço.
5: Um ótimo sábado, um bom final de semana.
0: Pra você
5: fica
0: também.
5: Com Deus. Tchau, obrigado.
0: Valdeci do Sítio Caçador, meu vizinho de cerca do lado direito. Forte abraço. Jaime Mexicano, bom dia.
6: Ô, Castelo, bom dia. Bom dia. Bora pra lida.
0: Fala, Tiagão.
6: Castelo, Thiago, motorista aqui do Paraíso.
0: Paraíso.
6: Castelo, manda um Leo e Léo pra nós aqui. Estamos na pedreira aqui na Diabase, aqui acompanhando aí.
0: Pedreira Diabase.
6: Bom dia, ótimo sábado pra nós aí.
0: Tchau, obrigado.
7: Bom dia, Castelo, Alvagre.
0: Oi, toca meu amigo.
7: Nós, o Turdilho Castelo.
0: Turdilho Negro.
7: Tamo junto na audiência.
0: Tamo junto.
7: Abraço, valeu.
0: Forte abraço, Wagner.
8: Bom dia, Castelo. Bom dia, Ventura.
0: Zé Rondina, de Boribi.
8: Escreveu uma música.
0: Seu Zé Rondina.
8: Qualquer uma delas. Oferecer pra Iene, pra Fátima, pro Júnior da Tapera, o Marizão da Saúde e o Marquinhos Pirueiro. Obrigado, Castelo.
0: Tchau, obrigado.
9: Bom dia, Castelinha.
0: Bom dia.
9: Toca pra mim, fazendo um favor, teu Prada Duda. Aceita que dá emenda. Feito pra todo mundo que tá ouvindo, pra você da rádio. Um bom final de semana pra você. Tamo junto.
0: Tamo junto. Dona Hilda de Pratânia. Alô, Simone, bom dia. Dona Cícera gravou mais um áudio.
10: Boa, pera. Obrigado, Castelian. Deus abençoe, viu? Eu não sei o que seria dessa rádio sem você aí. Toda música aí no Império você toca. Deus abençoe cada dia mais e mais. Tá bom? Tchau, tenha um bom dia, um ótimo final de semana.
0: Pra você também, querida. Tchau, obrigado. Geraldo Jordão, bom dia, Geraldo. Alô, Cazu.
11: Bom dia, meu amigo Castelo. Já estamos aqui na lida, hein? Tá eu, Lecão, o Tom, Fabiana, Camila, beleza? Toca filho do Tivo pra nós, Castelo. Fim de semana abençoado pra nós, meu parceiro.
0: Tchau, obrigado. Alô, Germano, alô, Bauru, bom dia. Sarninha Bezedor também tá ouvindo. Paulo Piva, forte abraço. Dona Maria Elisa Badesso, Jonas Sampaio, já tá lá no Rachinha, já chegou lá. Tá esperando o Marquinho lá de Buribi. Alô, Marquinho também tá chegando no Rachinha. Toda a turma do Rachinha, bom dia.
12: Alô, Castelo, alô, Vintes da Aventura.
0: Alô, Zanuti.
12: Vocês tudo, viu? Ótimo final de semana aí. É, costuma com nós, hein? E amanhã tem um cavalgado, hein, Castelo? Aparece lá.
0: Sim.
12: Comer um feijão gordo. Tchau, obrigado.
0: Tamo junto, parceiro. Tchau, obrigado.
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2: Bom dia, bom dia, bom dia, bom dia, bom dia. Já estamos de volta. 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Mais perto de você. Estamos encerrando os nossos trabalhos, agradecendo mais uma vez o carinho da sua audiência. Uma manhã abençoada de sábado para você, um ótimo dia.
3: Cristiano Castelhano, o furacão do Centro-Oeste Paulista.
2: Segura!
3: Castelo, segura essa emoção.
2: E vamos pegar descendo, porque subindo é contramão.
3: Acelera!
2: Fica com Deus! E vê se obedece sua mãe.
3: Oh, Castelo.
2: Tchau, obrigado. Tchau, obrigado.

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0: Recordando aí de 92, Ser Mais Feliz com Roupa Nova. E teve David Guetta com Sia. E a música Titanium, 8:17. Um bom dia pra você que vai ouvir daqui a pouquinho Henrique Juliano, Patrícia Manoela, Sorriso Maroto, Ferrugem, Grupo Menos é Mais. E lá pelas 10 pras 9 já tem mensagens aqui pra gente disparar. Vai mandando pra reunir aqui todas as mensagens, né? No Zap 14-3264-9090 pra começarmos daqui a pouquinho. Pediu, tocou.
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0: no seu caminho. Número 51, cor lilás.
1: Agora você, Gêmeos? Olha, Gêmeos, é um ótimo momento para colocar os seus planos em prática, especialmente se precisa lidar com pessoas em geral ou usar a criatividade em seus projetos. A tarde tende a ser mais produtiva e o seu carisma estará a mil. O número é o 54 e a cor amarelo.
0: Você que é de Câncer, os astros sinalizam mais sorte, carisma e criatividade a partir de agora. No trabalho, seu jeito responsável pode render elogios, especialmente se compartilhar suas ideias com os outros. Número 24, cor cinza.
1: E daqui a pouco a gente volta com mais previsões pro seu horóscopo aqui no Bom Astral. Pra quem é Leão, Virgem, Libra e Escorpião.
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1: Muito bem, e mais previsões pra hoje, né, Kel?
2: É isso aí, Cido, mais previsões pro seu horóscopo por aqui, chegou a vez de Leão. Leãozinho, seu lado comunicativo será um diferencial e tanto no trabalho, se direcionar essa habilidade pra fazer contatos, tirar dúvidas, marcar uma reunião e etc. Olha, os astros reforçam as boas energias pra tudo que envolve comunicação e deslocamento rápido. O número é 22 e a cor é o verde.
1: Virgem, boas energias para cuidar de qualquer assunto que envolva dinheiro. A chance de fechar um acordo, descobrir uma nova fonte de renda e até receber uma grana que não esperava. Reforce o companheirismo no romance e controle a possessividade. Número 14, cor azul.
2: Agora você, Libra. Librinha, você começa o dia com aquele pique renovado para cuidar das tarefas e resolver alguns assuntos pessoais. O dia tem tudo para ser muito animado. Você também conta com good vibes para reforçar o bolso e até comprar algo que estava querendo há tempos. O número é o 26 e a cor é o violeta.
1: Escorpião, a vontade de ficar no seu canto, descansar e se isolar um pouco tem tudo para crescer. Encontrar o equilíbrio entre essas vibrações opostas pode ser um desafio, mas siga sua intuição porque tudo vai entrar nos eixos. Número 8, cor bege.
2: E daqui a pouco a gente volta com as últimas previsões para o seu horóscopo aqui no Bom Astral. Para quem é Sagitário, Capricórnio, Aquário e Peixes.
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0: 8:37, sábado de noite, som Olivia Dean com Man I Need. O Guilherme vem vindo já na sequência.

0: presta atenção nessa história.
1: Amor, tô indo no banheiro, olha meu celular aqui.
0: Foi o que ela falou pra mim quando ela levantou da mesa.
1: Amiga, vamos lá comigo, deixar os dois bebendo aí.
0: Eita, tem que o soro.

0: assunto.
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4: Bora para as últimas previsões para esse sabadão, né, Kel?
5: É isso aí, Cido. Tem mais previsões pro seu signo por aqui e chegou a vez de Sagitário. Sagita, você começa o dia precisando manter a calma, especialmente na hora de tomar decisões importantes. Você não vai permitir que uma coisinha ou outra abale o seu bom humor, né? As amizades ganham destaque e a companhia do pessoal tem tudo para ser divertida. Seu número é o 22 e a cor é o lilás.
4: Capricórnio, sua ambição estará a mil. Você vai mostrar disposição para se dedicar no serviço e pode aproveitar para dar aquele gás em alguns projetos, porque as energias serão mais favoráveis aos seus interesses. Número 18, cor prata.
5: Agora você é Aquário? Olha, Aquário, os astros prometem turbinar a sua energia para correr atrás dos seus interesses, especialmente na vida profissional. Você vai esbanjar otimismo e contagiar os colegas com seu pique. O número é o 47 e a cor é o rosa.
4: Peixes, os astros prometem animar seus planos para viajar, investir nos estudos e deixar sua rotina bem longe. Será uma boa prestar mais atenção na sua intuição. Assim você vai dar conta de qualquer surpresa que pintar no trabalho. Número 50, cor branco.
5: E essas foram as previsões de hoje pra você.
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Em seguida, deputada ou deputado estadual ou distrital. 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Depois, a segunda vaga de senadora ou senador. 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
1: Conforme anunciado e combinado ali atrás, né? Agora a gente chegou no momento aí de disparar as mensagens e preparar o pediu tocou para as 9, que vai começar daqui a 9 minutos. 8h51, bom dia para quem tá mandando seu áudio pra gente, chegando junto, bom dia. Grande abraço aí, ok. Deixa eu ver quem fala comigo. Maria Moreira, ótimo final de semana. Bom dia, Moraes.
3: Bom dia. Bom dia. Ótimo fim de semana aí. Eu pedi uma música. Se puder tocar Sapato Velho do Roupa Nova. Beleza, meu amigo? Desde já agradeço. Um abração.
1: Moraes Cazu falou aí, bom dia, Maria Elizabadeço, chegou aqui a sua mensagem também pra mim nesta manhã. Alô, bom dia, quem é?
4: Bom dia, Aventura, ótimo dia pra nós, o sol bom. Ô, manda uma música aí pra Antonella, minha neta, minha esposa, Ângela, Ademir aqui de São Judas. Põe eu no sorteio aí, abraço pra todos.
1: Ô, Ademir Elias, um abraço pra você. Alessandro Favorim, bom dia pra você também, obrigado pela audiência do Alessandro. Alô, bom dia, João Aparecido Florencio, Mal, Riponsoni, Donizete Milani, bom dia, chegou o áudio. Obrigado, Donizete, bom dia, meu amigo Adriano, tudo bem? Quem é que tá escrevendo? Instante Mágico, estão participando aqui, pedindo para participar do sorteio também, né? Cleiton Alves, Instante Mágico do Rick Renner. Bom dia, quero participar do sorteio. Bom dia, Cláudio Nelly. Alô, Marquinhos.
5: Bom dia, Adriano, é o Marquinhos Garcia. Sabadô, meu brother. Viu? Rola o som aí do Menos é Mais. Valeu. Me coloca aí pra participar do sorteio, Adriano. Um grande abraço, meu brother. Fica com Deus. Bom final de semana a todos aí.
1: Olá.
5: Ventura, show de bola, Adriano. Parabéns pelo programa, meu brother.
1: Obrigado, Marquinhos. Regiane, bom dia. Bom dia, quero participar do sorteio, Regiane. Um abraço especial pra você, pra toda a galera da Lana Cosméticos. Um grande beijo aí pra vocês. Alô, bom dia, tô na escuta. Quem é que escreveu? Zezinho Pereira da Silva. Fala, Zezinho. Falou, Zé. Um abraço pra você.
6: Bom dia, Adriano. Bom dia, Ventura. Adriano, coloca uma música muito bem bonita pra mim oferecer pra todos meus familiares. E coloca no sorteio, viu? Obrigada.
1: Oi, Francisca, bom dia pra você. Obrigado pela participação. Coloque-se uma música bem bonita pra você aqui, pra toda a família. Benedita Franco tá participando comigo também. Quem tá pedindo pra pôr no sorteio aqui, deixa eu ver. Alô, bom dia. Deixa eu ver quem tá falando.
7: Bom dia, Ventura. Bom dia, Xará. Manda uma música aí na transportadora Paraíso. Manda uma música do Rick Renner e queria participar do sorteio. Tchau, obrigado.
1: Vai tocar Instante Mágico já já.
8: Bom dia, Ventura. Aqui é Luzia Pierini. Quero ouvir uma música e participar do sorteio. Bom dia a todos.
1: Obrigado. Pessoal curtindo a programação, Patrícia, galera da Madeireira Capinas, um abraço, bom dia, me põe no sorteio. Quem mais fala comigo aqui? Alô, bom dia. Chegando junto, a Márcia participando aqui também. Bom dia, Márcia, bom dia. Bom dia, quero participar do sorteio. A Lourdes, obrigado pela participação, Lourdes. Já temos aqui Roupa Nova, daqui a pouquinho vai abrir com Sapato Velho a programação.
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1: Fred, Fabrício, Amara, meu talento. Manu e Simone Mendes vem na sequência daqui pra

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3: Vamos começar o Pediu Tocou então.
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3: Dando continuidade no Zap da Aventura, vamos parando aqui mensagens que estão chegando por aqui. Alô, bom dia. Bom dia pra vocês, coloca no sorteio, como eu disse, aquela hora, Lourdes participando.
4: Bom
3: tem
4: dia,
3: mais
4: Adriano.
3: Áudio.
4: Tudo bem? Adriano, toca pra nós lá do Rick Renner, filha, beleza? Um abraço, que Deus abençoe você, sua família. Tenha um feliz sábado, abençoado por Deus.
3: Assis, em dobro pra você, um grande abraço, viu, meu amigo? O Vanderlei tá participando também. Alô, pessoal, mano, pessoal da Agrícola São Domingos, quero participar do sorteio, ele diz aqui. Beleza, bom dia, Benedita de São Manuel, um abraço. Alô, Judemar, fala.
5: Bom dia, meu amigo, aqui é o Judemar da Tubirama. Toca uma música do RPM pra nós aí. Mano, pra todos os ouvintes e pra turma lá do Bar do Ailton. Um bom sábado. Obrigado.
3: 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Eu escolhi aqui pra você uma cruz e a espada, hein?
6: Bom dia, Ventura. Eu sou a Cristiana do bairro Secap. Gostaria de participar do sorteio dos assados. Beijos e abraços a todos. Ótimo sábado. Deus abençoe.
3: Valeu. Pra você também, um grande abraço. Viu? Bom dia, Adriano. Quero participar do sorteio. Sábado, tô aí. Country Beat, toca aí, né? É, o Country Beat tá chegando rodeio. Vamos ver se a gente acha essa música depois.
7: Bom dia, Adriano. Adriano, toca um modão pra nós aí, Adriano. Sabadão aí, encerra o sabadão aí com um modão bom, hein? Pode escolher um modão pra nós aí, hein? Eu vou oferecer pro meu amigo Cleito aqui, pro meu amigo João Paulo Gomes, pro meu amigo Rafael Freitas, pro seu Carlos também vai, pro patrãozinho aqui, né? Da obra aqui, o Rogério aqui. Ele também gosta de um modão raiz, hein? Um abraço aí, coloca nós no sorteio. É o cavalo que tá falando aqui.
3: Ventura! Mais conhecido como João Carlos. É isso aí, um abraço. Bom dia, Evaldo Gomes de Barra Bonita. Aquele abraço pra você, Alorides Secap. Registro da audiência da Iracema por aqui também.
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3: 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Me pediram para começar com um sapato velho, então vai do acústico aí, roupa.

0: notou que as rotinas muito diferentes são um dos principais desafios do casal, já que o Pedro não faz parte do meio artístico. Ele é médico, né, gente?
1: Sim.
0: Mas a Sandy afirmou que tá muito feliz, que a relação tem sido marcada por muitas descobertas, muitos aprendizados, muitas adaptações e que ela tá sendo feliz, sim.
1: Essa é a parte boa, né?
0: Ai, que delícia, né?
1: E a adaptação dos dois, assim, é muito legal isso.
0: Verdade.
1: Se descobrindo, tendo uma ótica diferente do mundo também, né?
0: Uhum.
1: De um de cada lado, né? Muito legal. Boa sorte e felicidade pra eles.
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12: Damos sequência por aqui na programação com a Alessandra Ponsoni participando. Um ótimo sábado a todos. Bom dia. Oi, mister.
14: Bom dia, Aventura FM. É o Mister Silva. Gostaria de ouvir uma música, Maria Passa à Frente. Oferecer aqui todo o voluntário aqui, tá? Santana, seu Joaquim. Estão trabalhando para a quermesse. Valeu? Feito seu coração. Coloca meu nome no sorteio. Obrigado.
12: Bom dia, Valmir Melo participando comigo aqui. A Neuza também enviando sua mensagem. Quero participar do sorteio, né, Neuza? É isso aí. Fábio Porto, bom dia.
15: Bom dia, Aventura. Tudo bom de bela todos de azer, sem restrição, de zero, sempre não esquecer de ninguém. Fábio Porto por aqui. Deixa um abraço, meu querido, pro Marquinhos Boribi. O meu filho Leonardo Porto. O Nerson Boca Aberta, meu porinho também. O Bicão do Bar. O homem é mestre, hein? E toca uma música top de linha pra nós aí. Da programação, né? E tudo, mano.
12: Ventura. Bom dia, Aventura. Quero participar do sorteio. Quem escreveu? Seu Brian. Alô, Brian.

0: bom dia pra você também.
1: Bom dia, meu querido, e aí, tudo certo? Ótimo sábado pra nós. Sábado. Deixa eu te falar, toca aí pra mim aí a música de Ed Brito e Samuel, Hoje Não. Eles colocam no sorteio, valeu? Abraço.
0: Esse foi o Fernando, é isso? Alô, Fernando, bom dia. Um abraço pra você, Fernando Oliveira. O Turco também mandou áudio, né, Turco?
2: Bom dia, Adriano. Tudo certo? Tudo na paz? Adriano, toca pra nós aí com Rick Renner, filha. Que oferece pra todos que estão ouvindo aí. Beleza, meu amigo? Bom final de semana, hein? Fica com Deus.
0: Ventura. Olá, Ed Marcos, viajo, bom abraço pra você, bom dia, mandaram mensagem de áudio de novo.
3: Adriano, bom dia. Adriano, toca Legião Urbana, Índios, e quero participar do sorteio. Tchau, tchau.
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0: É a Cláudia quem falando, né, Cláudia? Essa é a nossa música, meu pai. Marquinhos, menos é mais.

0: todos lá do sítio Limeira. Eu quero participar do sorteio.
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3: Fala, meu amigo Adriano. Bom dia. Você tá bom? Só vitória? Ah, toca uma doíra aí.
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4: Alô, Cleide. Alô, Marquinhos Saviano. Bom dia. 9:28. Me pediram RPM. Então vai a cruz e a espada.

0: aqui no Conta Tudo pra você. O que você vai fazer hoje? Já tá pensando? Kel, dá uma dica aí pro pessoal?
1: Pois é, minha gente. Hoje eu tô fugindo aqui do cinema um pouco pra trazer um lançamento de um streaming. Lançou no Prime Video a comédia romântica Hipótese do Amor.
0: Olha, pois que legal, hein? Vai ficar em casa, tranquilo, pega uma pipoquinha.
1: Bom, às vezes é bom também,
0: né? É verdade, né? Tem dia que, final de semana assim, que eu, sabe quando você tá pagando pra não sair de casa?
1: Exato.
0: É isso.
1: Olha, e filminho levinho, gostoso de assistir, né? O filme é baseado no best-seller, num livro do New York Times, chamado A Hipótese do Amor também. E é o seguinte, a história acompanha Olive, que é uma candidata ao doutorado de uma universidade, que acaba beijando o professor mais intimidador do seu departamento, numa situação ali meio confusa, que é o doutor Adam Carson. Ela faz isso por impulso. Aí os dois precisam agora viver um relacionamento falso e isso se transforma num experimento de química que pode de fato revelar a solução pro amor.
0: Olha, que legal, hein?
1: É bem divertido, bem gostosinho. Eu já tinha lido o livro, tá? Achei uma fofura, uma gracinha. O filme também já assisti, é muito delicinha. Lançou essa semana, então se quiser aquele filminho leve, gostosinho, pra você dormir com o coração quentinho, assiste.
0: Uma dica com propriedade você mandou agora, hein?
1: É verdade.
0: Consumiu os dois produtos. Perfeito. Que dica legal, vou ver, Kel.
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0: amigo Adriano. Bom dia, você tá bom? Só vitória. Ah, se der, só comando ira aí.
1: Tá aí o Ira pra você, Marquinhos Saviano, com a Pitty tocando aqui na programação da Aventura. Eu quero sempre mais.
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3: Tô aqui pra agradecer do sorteio do assado, viu? Obrigada, Adriano. Obrigada, Aventura. Obrigada a todos, viu? Fiquei muito feliz.
1: Olá, Francisca!
3: Bom dia, Adriano. Bom dia, Ventura. Viu? Obrigado do sorteio, viu? Fui sorteado e ganhado a fé.
1: Legal. Então vamos anunciando.
3: Tô aqui pra agradecer do sorteio do assado, né? Viu?
1: Francisca faturando aí o joelho.
3: Obrigado, Ventura. Obrigado a todos, viu?
1: Francisca Silva, final.
3: Fiquei muito feliz.
1: Zap 5217-5217. A programação tá de joelho hoje. Daqui a pouco a gente comanda o sabadão também neste sábado pro Márcio folgar. Tem um frango assado, tá bom? Depois tem a costelinha no play da Alessandra e o mete bala com uma costela.
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1: Simone Mendes.
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0: Tá aí, Adriana, erro gostoso.
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6: Muito bem, conta tudo. Tem mais fofoca, Kel?
3: Sempre na ponta da língua, viu, Cido?
6: Manda pra gente aí.
3: Esse é babado forte, hein?
6: Opa!
3: É, gente.
6: Aí eu fico mais curioso ainda, é coisa impressionante.
3: Menino, o cantor Alexandre Pires voltou a ser alvo de uma investigação da Polícia Federal.
6: Ah, é?
3: E, gente, o cantor é investigado na segunda fase da Operação Disco de Ouro, que tá apurando um suposto esquema de lavagem de dinheiro ligado à comercialização ilegal de cassiterita. Um tipo de pedra, né?
6: Sim.
3: Segundo a Polícia Federal, empresas investigadas teriam movimentado mais de 31 milhões de reais pro artista e a sua empresa.
6: Ô, louco!
3: Bom, a defesa do Alexandre nega, né, qualquer envolvimento com garimpo ou extração desse minério e afirma que o cantor não cometeu nenhum ato ilícito, tá? Mas as investigações continuam.
6: Eita, Lelê, hein? É como já teve um probleminha lá atrás, aí vem outro e começa a apontar. Bom, alguém tá errado nessa situação, né?
3: E eu sei que eu que não sou.
6: Eu também não, viu? Aliás, nem sei o quanto que é 31 bilhões de dólares.
3: Eu também não, de reais.
6: Então,
3: é de reais.
6: É de reais?
3: Não é de dólares.
6: Ah, então não é muito dinheiro, não? É pouco?
3: É pouco, é pouco.
6: Então a gente tem que abrir os olhos, hein? Vambora.
3: Bora.
6: Sem dinheiro, né?

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3: Tem o zap de volta.
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6: Bom dia, Adriana. Aqui é a Luciana do Maria Luísa 1. Gostaria de ouvir uma música. Queria agradecer a Deus por hoje estar completando mais um ano de vida. Obrigada. Quero participar do sorteio.
3: Luciana, feliz aniversário pra você, viu? Muitos anos de vida. Deus te abençoe. Um beijo. Feliz aniversário para todos os aniversariantes. Outra Lu, só que é Lucilene Rebelato, pedindo aqui uma do Roupa Nova. Os corações não são iguais. Um ótimo final de semana pra você também, viu, Lucilene? Beijão aí.
7: Alô, alô, bom dia, Salvador, pra gente. Aqui é o Bruno, Alex da Secabo, e quero mandar um abraço pro Betão São João, Encanador Negão. A gente tá sendo aqui do Virgílio Rocha, estamos voltando pra vila.

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0: Virando a página para o sabadão. Vai começar a partir de agora o Sabadão Aventura. A gente vai fazer aqui a vez do Márcio para ele dar uma descansadinha, né? E a gente com certeza vai comandar a programação do Pediu Tocou também, que vem no Sabadão daqui a pouco, né? Edição do Sabadão do Pediu Tocou tem mais um assado pra gente aqui. É isso aí, você tem que participar a partir de agora, já vai mandando a sua mensagem para comandar com a gente um sorteio de um frango assado. Vai rolar um frango assado, deixa eu ver na programação, daqui a pouquinho no Pediu Tocou então, beleza? No sabadão, vamos começando!
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6: Assim a vinheta no Macho, mas quem tá fazendo é o Adriano. Hoje, 10h36, tá num descanso, Macho. Gustavo Lima, Murilo

0: mesma sintonia, Justin Bieber rolou aqui, Pits, na programação, e você conferiu também Maiara e Maraíza, Fred e Fabrício.
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1: Agora sim a gente vai trabalhando no zap, né? Referente aqui ao sabadão, 10h49. Vamos mandar abraço pra quem tá chegando
3: bom
1: junto
3: dia.
1: Aqui.
3: Aqui é Deseni. Tô falando aqui do Juro Ferrari. Queria estar pedindo a música do Rick Rene, oferecer para todas as meninas lá da Coprelp, e pro meu marido, para minhas irmãs, para minhas cunhadas, especialmente para você, e quero estar participando do sorteio.
4: Ô Marcelo, bom fim de semana, meu parceiro. Ô Marcelo, toca retrovisor para nós, fazendo favor. Trampando aqui e escutando seu programa, hein? Abraço, meu parceiro.
1: Valeu, Moraes. Continuamos por aqui, viu? Agora são 10h50. Quem é?
5: 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Bom dia, Adriano. Manda um modão pra todos os ouvintes. Pra todos vocês aí da Rádio Ventura FM. Pra toda a família Estopa. Coloca meu nome no sorteio. Vamos ganhar esse frango assado aí. Obrigado.
1: Fechou, Hernani, um abração. Quem pede? Henrique Juliano aqui também, bom dia, um grande abraço pra você, o João Pedro Marzanati, beleza? Já programei o Henrique Juliano pra você daqui a pouquinho, tá bom? BTS me pediram aqui também, olá, bom dia, Ana Carolina, de Agudos, quer participar do sorteio também, né? A Vera tá ligada na programação, quero participar do sorteio, diz ela aqui também, o Andinho, alô Andinho, é o Andinho da Fazenda Jurema, coloca o nome no sorteio aí dos assados Joaquim Manuel e toca pra gente. Dia de feira, já programei o Rapa aqui pra você. Vamos ver se a gente toca daqui a pouquinho aí, tá legal? Abração pra vocês. Bom dia, Adriano. Sábado, faxina, curtindo a melhor programação. Quero participar do sorteio. De volta, Adriana, aqui comigo. Mauri Ponsoni me dando bom dia aqui também no sabadão. Abraço pra você, obrigado pela audiência, Mauri. Um abração aí, Adriano. Na lida de novo, Deus abençoe. É verdade, Maria Moreira. Tô na lida de novo aqui. Vamos emendando aqui, né? O Alessandro Favorim participando comigo nesta manhã também, 9 para as 11, vai começar o pedido, tocou daqui a pouco. Orides, mais um abraço. Secap curtindo a gente. Registro da audiência do Valmir Melo, quero ganhar aí, participando com a gente, Valmir Melo. Bom dia, Rose Moreto, me coloca no sorteio. Obrigado pela participação do Donizete Milani.
6: Bom dia,
1: gravou.
6: Márcio, Donizete Milani. Eu vi a música aí, achar sorteio. Ótimo sábado a todos.
1: Valeu, Donizete, abraço.
7: Ô, Adriano, quem é o Borginho?
8: É o Paquera.
7: Manda aí o som pro Borginho aqui, rapaz.
8: Aqui no Chafuda.
7: Aqui no Juntadeu, aqui no João Sampaio, aqui.
8: Tá o Capitão Antônio, tá o...
7: Que mal, minha fase, que mal, rapaz, ruim.
8: Olha, minha fase.
7: Ô, Adriano. Agora que eu descobri, rapaz, o chopp e o churrasco hoje é porque é aniversário do Fábio, rapaz. Do Fabião, rapaz. Beleza, meu amigo? Manda um parabéns pra ele aí. Desculpa, eu tô mandando uma mensagem aí. Manda um parabéns pro Fabião aí. O Fábio, goleador, 100%.
1: Ô, Fábio, feliz aniversário. Me mandaram aqui uma foto também de uma serpentina, um barrilzão de chopp, hein? Parabéns aí pro Fábio aniversariando. É isso aí, obrigado pelo convite, gente. Tem compromisso, mas agradeço muito, viu? Bom dia, aqui é a Aline, toca Luan Santana, Léo Foguete, ótimo sábado. Fechou, Aline, mister.
9: Bom dia, Aventura FM, bom dia, Adriano. Que bom te ouvir. Gostaria de ouvir uma música, Maria Passa à Frente, que oferecer a todos os voluntários da Igreja Santa Terezinha, que está trabalhando na cozinha, fazendo os quibes, pastéis, todos eles. Que Deus ilumine a mente de todos eles, dê força. E queria participar do sorteio hoje, eu queria ganhar um assado. Valeu? Beijo no seu coração. Tamo junto. Mister S.U. 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
10: Bom dia, Rádio Ventura FM. Gostaria de ouvir uma música da programação, oferecer para todo mundo que gosta e entrar para o sorteio.
1: Alô, bom dia, André de Itamaraty, tô fascinando, ouvindo o programa Toca Folha Seca, bom final de semana pra você, André, boa sorte pra Gabi também, me coloca no sorteio, Henrique Juliano já tá programado aqui, tá bom? Já vou tocar pra você daqui a pouquinho também. A Alessandra Ponsoni também mais uma vez participando comigo, bom dia, estamos na audiência, abraço Marcos, valeu Marcos, um abração pra você, oi, bom dia Gisele Cristina, obrigado pela audiência, Gisele, bom dia, gostaria de ouvir e participar do sorteio, ótimo final de semana, ouvir música, né? Quem fala aqui é o Cleiton Alves, fechou Cleiton, bom dia, manda um flashback pra turma que tá curtindo o programa aí, um abraço especial pra você que mandou aqui a indicação pra gente, Valmir, tem áudio.
11: Bom dia, Adriano, meu nome é Silmar, gostaria de ouvir o Henrique Juliano, gostaria de participar do sorteio, tenha um ótimo dia.
1: Valeu, Silmara!

Diz por aqui, as músicas já estão programadas, as primeiras, quem vai abrir daqui a pouco é Henrique e Juliano, tem Henrique Renner, Ela É Demais, daqui a pouquinho, se liga aí. Fechando essa hora com Major Lazer, DJ Snake, Lino.

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0: 11:04.
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3: Vamos nessa, 11:06, partindo para a última hora, os últimos 40 minutos aqui, vai. Agora, sábado 26 de setembro de 2026, vamos no Zap.
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3: Continuamos lá com você, trabalhando com a gente. Alô, Maria.
4: Bom dia, meu querido amigo Adriano, sábado. Adriano, quero ver a música Folha Seca. E oferecer para todos que estão ouvindo. Tá bom, meu querido? Um beijo, um abraço, fica com Deus, que Deus abençoe. Um ótimo final de semana para vocês. Tchau, tchau, beijo.
3: Valeu, Maria. Trigo de Ouro curtindo a gente, quer participar do sorteio. Manual Moda do Gustavo Lima tá dizendo aqui, para todos que curtem aí da Trigo de Ouro, um abraço. A Leila também tá participando comigo. Alô, Leila. Vamos ver se a gente toca o Zezé de novo aqui. Um abraço para você, viu, Leila? Mais um abração para Francisca Silva, que deu um obrigado aqui, faturou hoje o joelho lá atrás. Vamos pro Estúdio 90. A Silvia Guiari, alô Silvia, bom dia. Quero participar do sorteio, já está, beleza? João Aparecido Florencio, tudo de bom pra você também. Valeu, João, obrigado pela participação. Vamos chamando aqui a Cris.
5: Bom dia, Adriana, aqui é a Cristiane, nesse sábado maravilhoso, que sábado lindo. Escolhe uma música bem animada pra todos nós, principalmente a minha família, e quero concorrer esse assado. Adriana do céu, muito bom. Tudo que vem lá no Joaquim Manuel é bom demais. Beleza? Beijo, beijo, beijo.
3: O maridão também tá aqui, né?
6: Bom dia, Adriana, aqui é o Mário. Ô, Adriana, toca aí pra nós uma música pra agitar esse sabadão aí. Beleza? E quero participar do sorteio. Valeu, grande abraço, bom final de semana a todos aí.
3: Valeu, Mário!

0: A Sheila pediu aqui o Rick Renner também, né, Sheila? Foi aí no ritmo de quem pediu, ela é demais pra você aí, tá participando com a gente também aqui do sorteio. Um ótimo sábado, viu? 11:14 ainda pra fechar a sequência aqui. Tem o Gustavo Lima. Retrovisor.
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2: Bom dia, Adriana. Põe uma música pra nós boa aí. Sou aqui de Juro Ferrari aqui. Quero participar do sorteio. Alô, bom dia.
0: Luiz Carlos falou aí, bom dia, quero participar do sorteio. É a Celi Lopes, Estudantil Presentes, mandando uma música aí pra nós. Obrigada, diz ela, valeu, vai pra vocês da Estudantil então. Bom dia, Adriana, aqui é a Marlúcia. Marlúcia, toca uma música Pinhão Tatuado. Essa música eu toquei lá no estúdio 901. Vamos ver se dá tempo de encaixar agora, né? Tá oferecendo pra todos que estão ligados. Abençoado final de semana, diz ela, pra todos nós. Quero participar do sorteio, um abraço, valeu. Maria Santa Guimarães Rocha tá participando também, mandou áudio.
3: Oi, Adriano, bom dia, aqui é a Santinha. Por ano eu queria ouvir a música do Rick Henry, Filha. E eu feliz pra todos que estiver ouvindo, também pra Neuza, né? A Neuza pede música e não oferece pra mim, né, Neuza?

minhas filhas, meus netos, e principalmente para vocês, e para o meu esposo Luiz também, tá? Eu tô pedindo essa música porque eu amo

0: Bom dia, Ventura. É a Cleide aqui do Alfredo Guedes. Manda um abraço pro meu neto Joaquim.
1: Ventura! Bom dia, bom dia! Quero ouvir uma música com Vitor e Léo, Linha do Tempo, e participar do sorteio do frango assado. Quem falou aqui foi a Sueli de Souza, né, Sueli? A Camila de Oliveira Souza também tá falando aqui, ó. Ouviu uma música do Zezé de Camargo, mandando pra todo mundo que tá ouvindo. Um ótimo final de semana. Valeu!

0: Nos pedidos também veio Rapa, Feira, rolou por aqui também BTS, Swell, e teve o Gustavo Lima, Retrovisor. A gente segue daqui a pouquinho, depois do intervalo, com os pedidos, e em 10 minutos rola outro sorteio.
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2: Bom dia, Adriana, que é o Marcião falando do Primavera. Adriano, queria ouvir aí com o Eduardo Costa, imagina eu, oferecer pra todos aí que tá sintonizado aí na Aventura FM e mandar lá também pro nosso amigo lá no Corvo Branco, lá o nosso amigo que tá ouvindo nós lá, o Jorge, tá sintonizado ali ouvindo a Aventura FM, o Jorge, vai lá pro Jorge, vai pra todos os ouvintes da Aventura aí, pra toda a minha família e pra você aí, Adriano, um abraço.
0: Valeu, meu amigo, obrigado pela participação. Alô, quem fala?
3: Bom dia, queria ver uma música do Roupa Nova, oferecer para os meus filhos, Thiago, Juliano, Veridiana, e coloca no sorteio, abraço.
0: Antônia Maximiano, oi, Neuza.
4: Oi, Adriano, bom dia, ouvintes da Aventura. Adriano, quero ver uma música bem legal, vou mandar para todos que estão ouvindo, e também vou mandar para Santina. E ganhei meu dia hoje, né? Um elogio desse, ô, caramba, valeu. Santina, um beijo pra você. Adriano, quero concorrer o prêmio, tá? Beijo, tchau, tchau.
0: Tô curtindo o sabadão, lindo, quero participar do sorteio, valeu. Carla Cristina, quem mandou essa mensagem pra gente aqui?
5: Bom dia, Adriano. Bom dia, Aventura. Adriano, estamos aqui acompanhando a programação, nota 10. De luto ainda com a morte do cantor Rick Renner. E cada música que você toca dele, cada homenagem é válida. O cara era fera. Patrícia Prado deve estar de luto. Ela gosta muito de Henrique Renner. Mas, infelizmente, não temos mais ele no nosso meio. O cara era fera. Valeu. Maravilha. Bom final de semana, Adriano. Grande abraço.
0: Aventura. Valeu, Jura. Daniel Camargo também mandou mensagem, Daniel.
6: Bom dia, Aventura. Sou Daniel aqui do Primavera. Gostaria de ouvir uma moda bem chocante e participar de sorteio.
7: Aventura. Bom dia, Aventura. Eu falei, Edith. Gostaria de ouvir uma música aí da programação. Ofereço para todos que estão ouvindo. E também participar do sorteio. Obrigada e bom dia.
0: Valeu, Edith. Bom dia.

0: Renato. Quero agradecer o assado que ganhei. Muito obrigado.
1: Valeu, Renato! Renato participou aqui também, faturou aqui, já foi pro grupo. Final do Zap 4206.
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0: Ouvinte da aventura, imagina eu, Eduardo Costa, veio aí fechando esta sequência, penúltima sequência do Manhã Aventura que não pediu, tocou, né? Irmão da Lua, Amigo das Estrelas, Zezé veio cantando também, A Culpa é Nossa, com Maiara e Maraíza. Rapidinho pro intervalo, volto já pra gente ir embora com outras canções pedidas pelo ouvinte da aventura.
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1: Curtindo a programação comigo aí, o Geraldo Monteiro. Fala, Gera. Presumo que você já tenha terminado de lavar o quintal, né? Mandou uma mensagem que às 11:36. Um abraço pra você, viu, Geraldo? Obrigado pela sua audiência. Olha, pela terceira vez, bem-vindo aí o Rick Renner, cantando agora, Filha.

com Rick Renner, filha. Alex Warren vem aí com Ordinary. Bem-vindo, Jota Quest, com Tim Maia sendo farol. E a Alessandra tá chegando na área aí para apresentar para você a programação dela aí com assados também, né? Tem costelinha na linha no play daqui a pouquinho. Ela mete bala hoje com o Castelo. Tem um costelão bovino. Delícia, hein, gente? Ótimo final de semana para todo mundo, ótimo sábado, ótimo domingo e a gente se fala na segunda.

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1: Começou Play Ventura neste sabadão, dia 26 de setembro. Boa tarde! Vamos juntos e ao vivo aqui na programação da sua rádio mais perto de você. Tem o Play Ventura a partir de agora para você pedir sua música, participar com a gente no 3264-9090. E todo mundo que participa concorre a um assado do açougue Joaquim Manuel Meat House.
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1: Tá valendo prêmio pra você e os melhores, hein? Participa pra concorrer, manda seu áudio, pede sua música, eu tô te esperando. Pra começar, tem Ferrugem.

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1: Vem dar um play por aqui, pede seu sucesso, participa com a gente.
2: Oi, Ale, boa tarde.
1: Amor. Oi, Mauri.
2: O Ale, dá um play no Vai Lá com Maiara e Maraíza. Um ótimo final de semana a todos.
1: Valeu!

0: Gostou pra mim? Ai, ai, ai.
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2: E segue o Play, solta o seu som por aqui.
3: Oi, Ale, boa tarde, tudo bem? Alessandra,
2: oi, Neuza.
3: Pra mim, Cristiano Araújo, qualquer uma. Vou mandar pra todos que estão ouvindo o programa, tá? E
2: opa,
3: quero participar do sorteio. Beijo grande e solta o Play.
2: Valeu, Neuza.

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15: Ventura FM, sua rádio mais perto de você, aqui na Tarde da Aventura. Você segue participando, 3264-9090. Participa, tem assado do açougue Joaquim Manuel pra você.
17: Boa tarde, Lê. Quero participar do Play Ventura.
15: Opa, Cida!
17: E participar do sorteio.
15: Tá concorrendo.
17: Comemorar meu aniversário.
15: Opa, parabéns!
17: E quero Vivete, se possível. É a Cida, um abraço.
15: Valeu, minha querida, um beijo pra você. Feliz aniversário, tudo de bom, completando mais um ano de vida neste sábado, dia 26 de setembro. Parabéns pra você. Vamos então curtir aqui o som da Ivete Sangalo. E você pede a sua, participa, 3264-9090.

0: Inter FM, sua rádio mais perto de você, segue o nosso Play Ventura. Você participa, 3264-9090. Manda aí o seu recado.
1: Boa tarde, Ventura FM. Boa tarde, Alessandra.
0: Oi, Silva.
1: Eu vi a música Maria Passa à Frente. Oferecer a todos os voluntários da Igreja Santana do São Joaquim, que tá trabalhando na quermesse.
0: Opa, quermesse boa. Kibe.
1: E pastéis. Valeu.
0: Valeu.
1: Comecei na Santa Terezinha. Vai lá visitar a gente.
0: Com certeza.
1: Valeu. É o Mr. Silva falando. Coloca meu nome no sorteio. Vou ganhar um assado hoje.
0: Valeu, Silva. Um beijo pra você e todos os voluntários aí da quermesse. Abraço. O Everton, o Vicente também tá por aqui, o Zé Carlos também. Minha xará, então é a Alessandra que tá por aqui. Oi, Ale, um abençoado final de semana pra você também. Manda seu áudio.
2: Boa tarde, sou o Antônio, fala aqui do centro.
0: Oi, Antônio.
2: Gostaria de ouvir uma música do programa aí, se possível, o Beijo da Mulher Amada com Jean Giovanni. E quero participar do sorteio.
0: Valeu.
2: Obrigado, boa tarde.
0: Abraço, abraço pra você.
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0: Segue o Play Ventura. Vem pedir sua música, participar do melhor final de semana do seu rádio. Eu, Ale Libanório, tô por aqui, você aí do outro lado participando com a gente. Tá valendo Um assado do açougue Joaquim Manuel, sim, com os melhores assados para o seu final de semana. Açougue Joaquim Manuel aqui com a gente, você participa. Várias mensagens por aqui. Um alô pro João Paulo, valeu João Paulo, boa tarde. O Adilson, mandando alô para todos os motoristas da Sevi. Valeu Adilson. A Lê Ponsoni também tá por aqui. Um alô pro nosso ouvinte, amigo, o Edivaldo. O Edivaldo mandando um abraço para esposa Joana, estão sempre por aqui. Valeu, Edivaldo. A Cida também completando mais um ano de vida. Abraço para você, minha querida. A Rose Moreto também por aqui. Pessoal que participa. Tem o nosso ouvinte pedindo Jorge Mateus, pelo amor de Deus. É o Marco Jordão.

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1: Play Ventura segue por aqui, você participa, manda seu alô, qual é a boa do seu sabadão?
2: Boa tarde, Ali. Aqui é o Paulo.
1: Tarde!
2: Nós estamos aqui na chácara do Jonas Sampaio aqui, teve um rachinho, futebolzinho. Opa. Aqui de sabadão, como sempre, né? Estamos aqui comemorando o aniversário do Fábio. Fábio é um churrasquinho bom.
1: Parabéns pro Fábio.
2: Aí o Elcim, goleador, pai. O queimar mão de alface. Tá o Torres, tá o Brandão. Tá o Anso Meia Boca, tá o João.
1: Que
2: Sampaio,
1: galera, hein?
2: Tá o Todd, tá o Kiwi, Roda Frouxa, beleza?
1: Não tem ninguém com nome normal.
2: Sorteio pra mim, não sorteio. Toca uma música pra nós aí, amizade aí, beleza, minha amiga? Fica com Deus. Deus te abençoe. Tem um ótimo.
1: Valeu,
2: sábado.
1: Abraço pra Obrigado. Vocês aí, comemorando o aniversário do Fábio. Parabéns pra ele. Aproveitando aí com os amigos este sabadão. E dando play também por aqui. Toco daqui a pouco aí, amizade é tudo pra vocês. A Maria, oi Maria.
3: Boa tarde, minha querida amiga Lê, tudo bem? Lê, quero ouvir uma música bem do Gustavo Lima. Ofereço pra todos que estão ouvindo. Tá bom, minha querida? Fica com Deus, Deus abençoe. Tchau, tchau.
1: Um ótimo final de semana. Valeu, Maria, um beijo pra você e eu volto já.
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15: É o nosso Play Ventura, com a sua participação, dá o play no seu sucesso, participa aqui com a gente. 3264-9090.
17: Ali, aqui é o Vaguinho Pedreiro. Toca uma música do Rio Negro de Solimões aí, Ninguém Faz Igual. Parece pra todo mundo que gosta aí. E põe nós nesse sorteio aí. Uma boa tarde pra vocês aí.
15: Valeu, querido, boa tarde pra você. Vamos dar o play no Rio Negro e Solimões.

0: 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Boa tarde, segue o nosso Play Ventura. Vem dar um play por aqui.
1: Ô, Alessandra.
0: Oi, Ney.
1: É o Ney.
0: E aí, tudo bom?
1: Se eu mandei a foto no meu rádio aí, falaram que tava na outra rádio. Ó. Olha o que tá cantando aí no meu rádio.
0: Ah, mandou o print, tá na Ventura. Aí sim, hein, Ney? Pra não ter perigo, pra não ter erro. Trava aí 90.1, que é a sintonia do sucesso, que você fica ligadinho aqui com a gente. Valeu, Ney.
2: Boa tarde, Preventura. Boa tarde.

0: tarde, Alessandra.
1: Tarde.
0: Toca a música do Raça Negra. Tarde demais. E manda pra todos os Vinte Aventura. Coloca meu nome no sorteio também.
1: Valeu, querido. Boa tarde pra você aqui na programação Dando Play, hein?
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0: o som do Gustavo Mioto com Murilo Ruf, o novo Sozinho, aqui na Aventura, mais perto de você. Agora, 1h42, segue você participando com a gente, 3264-9090. Um alô pros meninos da Persona Esquadrias, ligadinho aqui com a gente. Um abraço pro Luiz Gustavo, que tá ligado na Aventura. E o Guto, valeu Guto, obrigado meninos.
1: Boa
0: quem
1: tarde,
0: tá mais por aqui?
1: Tarde. Quero ouvir uma música do Vitor Léo, oferecer pra todo mundo quem gosta e entrar para o sorteio.
0: Valeu, abraço pra você, querida. Toco já.
2: Alessandra, boa tarde, tudo bem?
0: Tarde, Moraes.
2: Bom fim de semana. Toca Amor dos Outros, fazendo favor. Beijão.
0: Valeu, abraço pra você. O Giovanni também tá por aqui. Oi, Giovanni, boa tarde. A Maria Vieira também, valeu. O Walter, oi, Walter.
3: Boa tarde, Ventura, boa tarde, Lê. Aqui é o Walter da Pedro Guedes.
0: Tudo bom, Walter?
3: Uma música aí da Mato Batista, Folha Seca. Oferecer pro Neto Arthur, pro Neto Braio e pra minha esposa, Luzia Mara, falou?
0: Valeu.
3: Vamos sair da rádio aí, falou, minha querida? Participar do sorteio.
0: Tá concorrendo. Tá, valeu, todo o pessoal do Guedes. O Caetano também tá por aqui. Tá na faxina braba, ouvindo a Aventura. É Ana Maria. Um beijo pra você, Ana Maria. Todo o pessoal do Corvo Branco. Ana Maria aqui com a gente, participando. Valeu, Ana Maria. A Patrícia também tá por aqui. Valeu, Pati. O Andinho. Na Fazenda Jurema, também tá por aqui. Abraço pra você, tá concorrendo aos assados, hein?
4: Boa tarde, Alessandra.
0: Tarde.
4: Boa tarde, Ventura. Boa tarde, Lençóis. Aqui é o Alisson, que fala da cidade de Torrinha.
0: Oi, Alisson.
4: Estamos aqui curtindo o seu programa, Alessandra.
0: Ai, coisa boa, hein? Ficou feliz.
4: Se for possível, manda um play aí na música do Zezé de Camargo e Luciano, Irmão da Lua.
0: Boa.
4: Se for possível, manda um play aí pra nós, Ale.
0: Vamos dar o play.
4: Beleza? Estamos aqui curtindo o seu programa. Parabéns pelo programa.
0: Obrigado,
4: parabéns,
0: querido.
4: Parabéns pelo sucesso aí, pela audiência.
0: Abraço para todo o pessoal de
4: manda
0: Torrinha.
4: Play
0: vamos ao play.
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4: As últimas do Play Ventura pra você que participa aqui com a gente no nosso zap 3264-9090. Daqui a pouco tem sorteio.
5: Aqui é o Bruno. Boa tarde, povo da Aventura, equipe da Aventura.
4: Tarde.
5: Toca pra mim, Felipe Rodrigo Ignora. Peço pra rapaziada da PHD Cana, da NT Cana, da JO, São Domingos, pessoal da usina, pessoal da ACC.
4: Todo o pessoal trabalhando por aí. É isso aí, meu amigo.
5: Mete bala.
4: Agora não é o mete bala, é o play, mas a gente mete bala aqui também no seu sucesso.
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0: Finalizando com a indicação aqui do Célio, que pediu o sucesso do Gustavo Lima das antigas, do Antigo Testamento, né? Balada Gustavo Lima e você. Faltando um minuto para as duas, tem sorteio agora. E quem fatura com a gente? Assado top delicioso do açougue Joaquim Manuel. Final do telefone. É o 2690, Silvia Guiari, parabéns pra você, Silvia. Silvia Guiari, final do telefone, 2690, faturou um delicioso assado, a costelinha assada do açougue Joaquim Manuel. Parabéns pra você, vá diretamente amanhã, domingão, no horário do almoço, no Joaquim Manuel, que fica na rua Machado de Assis, 327, pra retirar o seu assado. Parabéns pra você, viu, Silvia? Parabéns, vai ter aí seu almoço turbinado com o açougue Joaquim Manuel. Lembrando que eles sempre fazem aí diversos assados para você também comprar. Volto já já no melhor final de semana do seu rádio.
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3: Tarde, um ótimo final de semana pra você, ouvinte Ventura, aqui com a gente, seja aproveitando aí o seu sabadão de folga, seja você que tá aí fazendo as faxinas, fazendo os corre, lavando o carro, pra você que tá no serviço, em todo lugar, junto com a gente, no melhor fim de semana do seu rádio.
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3: Eu, Aline Banório, tô por aqui, nós vamos até às 4 no final de semana e na tarde da Ventura. Som de faculdade.

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0: Meu amigo Matheus Lessa com Ai Ai Morena, aqui na Aventura, mais perto de você, um excelente final de semana. Faltando 14 para as 3, a gente volta já.
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perto de você o sucesso da Simone Mendes, indicação da Vitória, participando com a gente, tá mandando alô pra Raquel e pra Viviane. Um beijo, meninas. Volto já na nossa tarde, no fim de semana.

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11: Oi, gente, boa tarde. Essa é a sua rádio, ZYM936, Rádio Ventura em Lençóis Paulista, São Paulo.
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11: É a programação da Ventura FM no nosso final de semana. Tarde boa e bela aqui em Lençóis Paulista. Tempo bom, ensolarado, termômetros marcando agora 33 graus. E nessa tarde boa e quente.

0: Se aceitar assim, a gente já começa a namorar agora.
1: Esse é o Clube do Araújo.
0: Thiaguinho!
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0: de semana da aventura, Henrique e Juliano. E a gente não gosta, a gente ama, né? Aqui na nossa programação com aquela que você pede. Um alô pra Rita, Maria Rita, valeu.
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Sugar. Vem ter FM mais perto de você no nosso final de semana. É você por aqui com a gente na Tarde da Aventura. A Vera Lúcia tá por aqui. Oi, Vera. Boa tarde. Moraes também tá em casa, aproveitando aí o sabadão e ouvindo a gente. Valeu. A Silvia também, que já faturou prêmio por aqui. O Ivan. Oi, Ivan. Tamo junto. Tá a fim de ouvir o som da Mário Fernandes com Laura.

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Vem ter FM mais perto de você no melhor fim de semana do rádio. Boa tarde, gente boa. Por aqui na Tarde da Aventura, Patrícia participando com a gente. Oi, Pati, boa tarde. A Luzia também com a gente lá na Rondon. Andréia do Ivone, oi Andréia, tudo de bom pra você. O João Paulo de Macatuba, valeu João Paulo. E tá afim de ouvir o som da Marília Mendonça.

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E o som da Rihanna na última sequência aqui do Ventura Show. Teve Grupo Menos é Mais. E tem agora a última de hoje. E eu, Alessandra, também tô ficando por aqui. Volto, se Deus quiser, na segunda-feira. Desejando pra você um maravilhoso fim de semana. Continue aqui com a gente. Já já tem meu amigo Castelo, sertanejo bom demais. E tem o Safadão com o Gustavo Lima pra fechar. Tchau, gente.

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5: 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Tarde, boiadeiro. Tarde, boiadeiro. 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
6: Ei, calma.
5: Estamos iniciando os nossos trabalhos ao vivo pelas YM 936, Vetor FM, Eleições Paulista, São Paulo, a sua rádio.

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0: Matheus Lessa, ai ai.
1: Ai ai ai.
0: Ai ai. Ai ai, morena. Matheus Lessa, teve ainda Luísa Martins, tô sendo você, e a fofoca do ano, a primeira do sertanejo bom demais, Juan e Leandro, Danilo e Davi, mandou pra Helena lá de Jaú, a Mariana, a Isabela. Antigamente essas meninas elas cozinhavam igual a mãe, agora estão bebendo igual o pai. A Rafaela Tobias, alô pra Tânia. Tão delicada, feito coisa de mula, doce como limão e tranquilo como um furacão. Meu vizinho de cerca do lado esquerdo, Zecão da Araucária. Lado direito, André Pacola, forte abraço, meu irmão. Jonas Sampaio, meu grande amigo Jonas Sampaio, Chácara São Judas. Tamo junto. Eu vou lá, mas já volto.
1: Até breve, calma.
0: Não sai daí não, meu vizinho de cerca.
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0: Circo é o nome dessa canção. A nova da Paula Fernandes tem a participação da Simone Mendes, Zé Neto e Cristiano. Plano C.
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0: Maurício e Eduardo. Solteira no mundo.

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0: Fred e Fabrício, Cleiton e Camargo, Não Quero Te Perder, Diego Vitor Hugo, Tubarões, Ai Que Dó, Jonete Frederico, Mariana Fernandes.
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0: Cleiton e Romário aqui na Aventura. Aproveita. Teve ainda Mariana e Matheus, Felipe e Rodrigo. Eu não sendo eu.
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0: Daqui a pouco às 6 tem um mete bala com as melhores.
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0: Mete bala. E tem o Festival dos Assados, todo sábado aqui na Aventura, parceria Aventura FM e Açougue Joaquim Manuel, Joaquim Manuel Beach House. Vou sortear um costelão assado, que é um absurdo e bom, pra retirar amanhã no Açougue Joaquim Manuel. Prontinho. Ali vai se livrar, ó, minha vizinha de cerca. Do almoço amanhã. Amanhã você vai ficar tranquila, sossegada. Tem costelão.
1: Acelera.
0: É um absurdo e bom esse costelão.
1: Cristiano Castelhano. É ação em estado bruto.
0: Aqui não, Tatu. Aqui é cimentado. Panda, Ícaro e Gilmar.
3: É, bebê. Panda, Ícaro e Gilmar. Mais uma vez.

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3: Coração batendo forte, temido pelas abelhas e admirado pelos brutos. 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
4: Vem comigo.
3: Acelera.
4: Segura.
3: Castelo, segura essa emoção.
4: E vamos pegar descendo, porque subindo é contramão.
3: Castelo, esse é bruto.
4: Porque aqui nós não toma mel, que nós mastiga a beia.
3: Castelo.
4: Firma no laço e vamos pra cima.
5: Ei, calma.
4: Já estamos de volta, ao vivo pelas YM936, Ventura FM, Eleições Paulista, São Paulo. 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
4: 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Tá tudo certo aí? Tudo certo, mas nada resolvido?
3: Um estilo inconfundível.
4: Aqui continua daquele jeito, meu vizinho de cerco. Mata alto pra carpita, baixo pra roçar. E tá seco pra queimar.
3: 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Original. 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
4: Segura
3: essa emoção.

0: cabeceira essa música, hein? Daniel, Pra Ser Feliz. Louber, Conrado Alexandro, Caminhonete Inteira. Manda alô pro Levi, o João Pedro, Bernardo. Forte abraço, parceiro. Tamo junto. Palito, o Caio, o Otavinho, o Otávio, né? Lá da cidade de Barra Bonita, o João Guilherme. Porque é junto dos bons que a gente fica melhor. Durvalino, Zé da Ego, seu Polidório, Dona Maria Clara, a Rebeca, Ana Júlia, Raul Setter, que tá todo mundo ouvindo a aventura. Você que tá na lida, o PHD, Agrícola Três Lagoas, Agrícola Rio Claro, Bracel Luarte, Usina Barra Grande, Usina São José, você que é taxista, motorista de aplicativo. Alô, Peninha, forte abraço.
1: Acelera.
0: Eu vou lá, mas já volto.
1: Até breve, Calvão.
0: Não sai daí não, meu vizinho de cerca.
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0: Onde você for, eu vou. Christian Ralph aqui na aventura. Patrícia Manuela, chama, chama, chama o Samu. O Vitinho só não toma acetona porque tira o esmalte do dente. Tá bebendo, bebendo, bebendo, chama o Samu.
1: Acelera.
0: Acude aí o Palito. Dá uma acudida aí no Vitinho. Vai ter deslocamento de órgão, o fígado vai pro saco. Não aguenta, não aguenta, não aguenta. Eita lasqueira no Pera Goiabeira. A Bela também tá ouvindo lá na cidade de Igaraçu do Tietê. Alô, Igaraçu, obrigado pelo carinho da audiência. A Paulinha em Macatuba.
1: Acelera.
0: Daqui a pouco tem o Mete Bala, tem Costelão, Festival dos Assados, parceria Ventura FM e Joaquim Manuel Mithouse. Gasta sua internet comigo.
1: Cristiano Castelhano, o Castelo. E o sertanejo bom demais.
0: Aqui a potência dobrada. Eita lasqueira, tá bagunçado, mas tem gerência. Não saiu, mas agora vai sair. É de amarga. É só por Deus e um caminhão cheio de anjo. Agora vai.
1: O Castelo é diferente.
0: Sistema é bruto, laço é curto e a pegada é forte.
1: Acelera.
0: Porque aqui nós não ferve leite, aqui nós toca fogo na vaca. Zezé de Camargo, sem o Luciano. Irmão da Lua, amigo das estrelas.

0: Cristiano Castelhano. Aqui o sistema é bruto.
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0: programa de fim de semana. Bruno e Marrone aqui na aventura.
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0: Segura a rédea, segura a rédea. Falei, segura a rádio, segura a rédea. Tá bagunçado, mas tem gerência. Aô, Sete Arqueire. Aqui na aventura, você ouviu? Bruno e Marrone, programa de fim de semana, Amor Além da Vida, Eduardo Costa. As gurias, Jennifer Stephanie, João Nelore Texano, a danada é Cowboyzona. Eu vou lá, mas já volto.
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0: cabeceira essa música, hein? O Rick fez pra Geralda, esposa dele. Perfeição, Rick, seu reino. Saudoso Rick. Espuma da cerveja, Jean Giovanni. Country Beach, Teodoro Sampaio. Se ela me largar. Queria agradecer todas as mensagens que eu recebi ontem. Dia do rádio, dia nacional do rádio, dia do radialista. Muito obrigado. Todo mundo que mandou mensagem. Nossa, não consegui responder todas, mas foi muitas mensagens. Um beijo no coração, muito obrigado pelo carinho da audiência. A rádio não é só um veículo de comunicação, é o seu companheiro, seu amigo.
1: Cristiano Castelhano, é ação em estado bruto.
0: Aqui não, Tatu, aqui é cimentado. Deus é bom demais. Deus é muito bom. Luan Santana, Deus me deu uma segunda chance. Obrigado, meu Deus, por tudo, pela vida, pelo emprego, minha família, meus amigos, meus vizinhos de cerca, meus ouvintes. Obrigado. Só tenho que agradecer, não vou pedir nada. Obrigado, meu Deus.

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0: 15:50.
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17: Anoiteceu, mas ainda não escureceu. Começo de noite, fim de tarde, sabadão. Hoje é dia 26 de setembro.
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17: 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Mais animado. Vou fazer assim. 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Tem que estar entusiasmado.
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16: Esse é o lema.
17: Porque aqui nós vamos tomar mel, aqui nós mastiga bem. Moda no peito, senão eu deito.
23: Muito bem.

0: Moreninha, moreninha linda. Tunic Tinoco. Tião Carreiro e Pardinho, grande mestre, o saudoso Tião. Tião Carreiro e Pardinho, a vaca foi pro brejo. Gasta a sua internet comigo.
1: Tá, Castelo. Toca Chico Rei Paraná. Quero participar do sorteio. Tchau, obrigado.
0: Tchau, obrigado.
2: Boa tarde. Boa tarde, Castelo. Aqui é a Paula do São Judas.
0: Oi, Paula.
2: Quero ganhar esse costelão aí.
0: Olha.
2: Tchau, obrigado. Manda um beijo pra Maricota.
0: Tá bom.
3: Boa tarde, Castelo. Tudo bem com vocês aí?
0: Certo.
3: Toca o modão pra nós aí. Modão do Rei do Gado. E põe o meu nome no sorteio aí. Deus abençoe. Tchau, obrigado.
0: Tchau, obrigado.
3: Eu me chamo Marionildo.
0: Marionildo.
3: Boa noite.
0: Boa noite. Marcos, tá ouvindo lá na cidade de Agudos. Alô, Agudos. Boa noite, obrigado pelo carinho da audiência. Todo mundo que tá aí ouvindo a Vitor FM na cidade de Agudos.
4: Boa tarde, Castelhano, é o Zé Rondina de Buribi. Eu queria ver uma música do Mato Grosso e Matias de Vaneio, oferecer pra Irene, pra Fátima, pro Júnior da Tapera, o Marizão da Saúde e o Marquinhos Pirueiro. Obrigado, Castelo, engatilhou, mete bala. Obrigado.
0: Tchau, obrigado. Sou Zé Ronildo de Borebi. Dona Neuza Oliveira também tá ouvindo. Gasta sua internet comigo.
5: Alô, Castelo, boa tarde. Tô aqui no Caju 2 curtindo a programação Ventura aí. Esse sabadão aí, sertanejo. Mandando aí um abraço pra rapaziada do açougue do baiano aí. Quem fala é o Edivaldo Terrinha.
0: Forte
5: Alô,
0: abraço.
5: Tudo de bom.
0: Você também. Tchau, obrigado.
6: Boa tarde, Castelo. Tudo bem, meu amigo?
0: Ô, Daí.
6: Ô, Castelo, tem como tocar pra nós, João Paulo e Daniel? Você só me faz feliz. Oferecer pra Leda Maria, minha esposa. Castelo, fica com Deus, meu amigo. Um abraço, bom final de semana.
0: Forte abraço.
6: Tudo de bom.
0: Você também. Tchau, obrigado.
7: Boa tarde, Ventura. É a Zan.
0: Pois é.
7: Tá a música da programação aí, pode ser. É uma. Pode ser com a Lésia de Barnita. Beijo, um ótimo sábado pra você.
0: Mandar um alô pro Cassinho. Forte abraço. Eu tá aí, Cadu. Tá na escuta? Boa noite. Tiaguinho Rodrigues. Gasta sua internet comigo.
8: Boa noite, meu amigo Castelo Maurinho. Ô, Castelo, toca a recordação com o Zé Rico. Engatilhou, mete bala.
0: Tchau, obrigado.
9: Boa noite, Castelo. Adnilson Bias oferece programação a todos os ouvintes aí que tá ouvindo a Aventura FM aí.
0: Grande abraço, parceiro. Tchau, obrigado. Maria Moreira, Dona Maria, tá ouvindo. Valmir Melo. Cristiane.
10: Boa noite, Castelo. Aqui é Cristiane. Castelo, escolhe uma música bem animada, bem raiz pra esse sábado. E também quero concorrer esse assado de Joaquim Manuel, porque tudo que tem lá é bom demais.
0: É bom demais.
10: Só de pensar nessa costela aí, eu tô até com a na boca. Beleza, Castelo? Beijo, beijo, beijo. Gatilhou? Mete bala. Tchau. Obrigado.
0: Tchau, obrigado.
11: Engatilhou, Castelo? Então mete bala.
0: Gasta sua internet comigo. Ana Maria, Dona Maria, Ana Maria do Corvo Branco. Do Júlio Ferrari, quem tá ouvindo? A Sabrina no Júlio Ferrari. Boa noite. Anoiteceu, já escureceu.
12: Oi, Castelo, boa noite. Toca um cara de pau do Rick Renner. Pra mim, pro meu vizinho Roberto, pra Lívia, pra Andréia e pro Pedro Luca. Engatilhou? Mete bala.
0: Tchau, obrigado.
13: Boa noite, meu amigo Castelo. Tá tudo certo, mas nós resolvidos.
0: Tá daquele meu parceiro, jeito.
13: Toca pra nós aí, vestido de seda pra nós, fazendo um favor.
0: Olha.
13: Bom fim de semana, meu parceiro. Tamo junto, mete bala.
0: Tamo junto. Tchau, obrigado.
14: Castelo, tudo bem? Aqui é o Luiz, é caçador. Coloca meu nome no sorteio.
0: Claro.
14: Coloca uma música bem bonita pra minha mamãe. Não vejo pra Maricota.
0: Tá bom.
14: Castelo, blá, blá, blá, blá. Tchau, obrigado. Vou dar um sorteio.
0: Como que eu vou dizer não? Blá, blá, blá.
11: Oh, Castelo.
0: É Eu vou lá, mas já volto. Não sai daí, não.
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0: Minha serenata Chico Rei Paraná. Paraná. Chico Rei Paraná, minha serenata. A Paula Silva tá ouvindo lá na cidade de São Manuel. Alô, São Manuel, obrigado pelo carinho da audiência.
1: Boa tarde, Castelo. Boa tarde, Ventura, Sebastião Cabral e Júlio Ferrari.
0: Oi, Cabral.
1: É, manda um modão pra nós aí, qualquer uma. É, Tadar Sampaio. E coloca aí no sorteio. Tchau, obrigado.
0: Tchau, obrigado.
2: Boa tarde, Castelo. Meu nome é Alexandre, de sempre. Hoje é meu aniversário, hein? Manda um modão pra nós aí, hein? Tchau, obrigado.
0: Feliz aniversário, parceiro. Tamo junto.
3: Ô, Castelo, tarde, meu amigo. Tudo certo?
0: Tá daquele jeito.
3: Anoiteceu, mas ainda não escureceu. Já dá pra dar mão pega ainda. Vamos dar uma carpininha na mandioca lá.
0: Olha.
3: Castelo, manda um abraço pra família Talarico aí. Pro Pedro, pro Juninho, pro Geraldo Jordão, pro Bolão, que também tá ouvindo você. E pra turma lá do Bar do Paiol lá. E com certeza a turma tá ouvindo você lá também.
0: Bar do Paiol.
3: Beleza, meu amigo? Um abraço.
0: Outro.
3: Fica com Deus, põe meu nome no sorteio e tchau, obrigado.
0: Tchau, obrigado. Toda a turma que tá no Paiol, Bar do Paiol, obrigado pelo carinho da audiência.
4: Boa noite, Castelo. Aqui é o Leonildo Pires. Castelo, toca pra nós aí, Canarinho Prisioneiro. Tchau, obrigado.
0: Tchau, obrigado.
5: Ô, Castelo, velho, fala.
0: E procurar.
5: Um abraço aqui pra turma aqui do rancho do Alan Teles, Daniel Arruda, Guizão. Meia-noite. Nós estamos tudo aqui tomando uma e comendo um porquinho caipira. Tchau, aí, obrigado. Tchau. Toca um modão pra nós aí.
0: Tchau, tchau, obrigado.
6: Tarde, meu vizinho de cerca. Tudo certo, mas era resolvido. Aqui tá daquele jeito, matado pra carpir, baixo pra roçar e seco pra queimar, hein? Bruto do céu, vi passarinho voando com uma asa e se abandonando com outra.
0: Você sabe o que eu vi também?
6: Você tá doido? Bruto, foi meu nome no sorteio do melhor assado de Lençóis Paulista, Joaquim Manuel.
0: Sim,
6: chama
0: sim.
6: Chama no sorteio pra mim, Bruto.
0: Chama.
6: Eu comer com a minha família. Tá bom? Beijo, tudo e bom. E chama no modão do chão.
0: Chama.
6: Carinho. Chama.
0: Chama.
6: Ô, prendo de trabalhar. Deixa o couro no serviço pra fazer filho estudar.
0: Olha, tchau, obrigado, minha vizinha de cerca do lado esquerdo, Vanessa Nogueira.
7: Fala, meu irmão.
0: Ô, meu irmão.
7: Tudo bem, meu irmão?
0: Ô, Jonas.
7: É, tamo aqui na escuta, tá? Sempre.
0: Sempre.
7: Sempre na escuta aí desse programa maravilhoso aí, tá? Um abençoado final de semana pra você, pra todos que estão ouvindo, pra rapaziada, pra parceiragem aí tudo, tá bom? E fica com Deus, viu? Tamo junto sempre. Forte abraço, rapaziada.
0: Forte abraço. Tchau, obrigado. Tamo junto.
8: Boa noite, Castelo. Meu nome é Ana Luísa. Eu queria participar do sorteio do Costelão.
0: Tchau, obrigado.
9: Castelo, boa noite, meu amigo. Você tá bom? Castelo, toca Chitãozinho e Chororó. Vez em quando vem me ver. Essa moda não tem jeito, rapaz. Isso aí não enjoa. Beleza, meu amigo?
0: Fechou. Tchau, obrigado.
10: Boa noite, Castelo. Aqui é o Mário. Ô, Castelo, tá aí, eu tá toda a famiagem aqui curtindo esses modão aí, fim de tarde, hein? Tá eu, a Cris, as meninas aqui, a Bianca, a Giovana. Beleza?
0: Opa!
10: Ah, quero participar do sorteio aí, rapaz, essa costela aí é tudo de bom, hein? Olha, a boca chega a virar um corgo, rapaz. Meu Deus!
0: É um absurdo, mano.
10: Castelo, toca aí pra nós aí qualquer música aí do João Carreiro. Beleza? Engatilhou? Mete bala. Tchau, obrigado.
0: Tchau, obrigado.
10: Cai na água, capivara, que lá vem bala.
0: Gasta sua internet comigo.
11: Tarde, Castelo.
0: Tarde.
11: Castelo, que quem fala é o Vitor. Queria que você tocasse um telefone mudo aí, deu parada dura. E deseja um ótimo sábado a todos aí, Castelo. Um ótimo final de semana aí. E bota pra aturar. Tchau, obrigado.
0: Tchau, obrigado.
12: Boa noite, Castelo. Aqui é a Rosa.
0: Oi, dona Rosa.
12: Toca Pedro Sampaio pra minha netinha Isis, que tá aqui do meu lado. Queria mandar áudio, mas tá morrendo de vergonha. E coloca meu nome no sorteio.
0: Já tá participando.
13: Oi, Castelo, eu sou a Isis.
0: Oi, Isis, tudo certo? Lorena também tá participando.
13: Boa
0: aqui.
13: Tarde, Castelo. Tudo bem? Toca pra gente, filho adotivo do Sérgio Reis. Abraço.
0: Tchau, obrigado. Meu vizinho de cerca do lado esquerdo, Zecão da Araucária. Forte abraço. Tá com o Evandro, o Dado, lá no Alto Posto Tigrão. Boa noite pra vocês aí, viu? Mandar um alô pra Lívia, da cidade de Agudos.
14: Ô, Castelão, meu vizinho de cerca aqui, ó, Paulinho, maluco, vai tá aqui no, na adeguinha aqui do Vinícius, aqui perto do prezado, no, vizinho do prezado aqui, rapaz, tá eu, o prezado, o Flauberti, rapaz, o Luquezinho aqui, rapaz, e bota o modão pra nós aí, rapaz, aquele...
0: Tá bom, rapaz.
14: Do Rick Herne, pra relembrar... As coisas boas, beleza, meu amigo?
0: Fechou.
14: E se tiver sorteio, mete. Que eu do sorteio.
0: Tudo de bom. Tchau, obrigado.
15: Boa noite, Castelo. É o Ginho aqui do Posto Tigrão. Manda um abração pra turma aqui, todos que tá trabalhando aqui nesse horário. E manda uma moda pra nós aqui. Pode ser aí do Mato Grosso Matias. Põe eu no sorteio aí, Castelo.
0: Fechou.
15: Obrigado, boa noite.
0: Tchau, obrigado.
16: Boa noite, Castelo, beleza? Estamos aqui curtindo o seu programa aqui no Bar do Picão. Tem uma galera de peso aqui. Tá todo nós curtindo o seu programa. Nós queria ouvir aqui. Tá ruim, mas tá bom. Com ele, entendeu? Eu agradecer para todos os seus ouvintes. Um forte abraço, meu querido. Um ótimo final de semana. Que Deus abençoe você e todos os seus ouvintes. Tchau, obrigado.
0: Tchau, obrigado.
17: Castelo, toca um sistema de chororó aí. Eu peço pra minha esposa Fabiana e meu filho João Pedro. Tchau, obrigado.
0: Tchau, obrigado.
18: Oi, Castelo, aqui é o Cassim Pacola. Eu já tô comendo uma costela e quero ganhar outra amanhã. Tchau, obrigado.
0: Tchau, obrigado. A Lívia, a Ana Júlia. E a Mariana, boa noite. Acelera. Gatilhou. Já volto. Não sai daí não, senão você vai levar uma pizza, vai apanhar igual uma vaca na horta. Não sai daí não, meu vizinho de cerca.
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2: Ô, Castelo, boa noite, fala comigo. Aqui é o Dionísio.
0: Oi, Dionísio.
2: Bota uma moda aí pra Alice, pro João e pra Ana Clara aqui. Canarinho prisioneiro. Estamos começando os trabalhos aqui, hein? O carvão já tá nativo.
0: Olha!
2: Tchau, obrigado!
0: Tá iniciando os trabalhos, parceiro. Uma boa noite aí, tudo bom? Tchau, obrigado! Vamos fazer o sorteio do costelão, né? Um absurdo demais o costelão. Pra retirar amanhã. 11h30, meio-dia, já tá tudo pronto lá. O Emerson já deixa pronto. Um absurdo de bom esse costelão. É um absurdo de bom. 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Festival dos Assados. Todo sábado aqui na Aventura. Quem ganhou? O costelão foi. Jorge Luiz! Jorge Luiz sortudo, hein? Jorge Luiz, final do telefone do Jorge. Cadê o final do telefone? 6994-6994, final do telefone. Jorge Luiz, é só passar amanhã no açougue Joaquim Manuel. Estamos encerrando os nossos trabalhos, agradecendo mais uma vez o carinho da sua audiência.
3: Cristiano Castelhano, o furacão do Centro-Oeste Paulista.
0: Segura!
3: Castelo, segura essa emoção.
0: E vamos pegar descendo, porque subindo é contramão.
3: Acelera.
0: Uma ótima noite pra você, bom final de semana. E vê se obedece sua mãe, hein? Tá ruim, mas tá bom. Fica com Deus. Tchau, obrigado.

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